0: Muito bem, uma persona mais que foi vítima de fake news, de falsas notícias, e que quizás você está aí mirando, acompanhando-nos, e você não ha tomado a decisão de venir porque te hablaram mal de la igreja. Mira o que a senhora Clara Alejandro, ela também escutou, pero tomou a decisão. Chegou um momento que ela deu um basta aos problemas, aos sofrimentos, e justo o lugar que você havia escutado falar tanto mal, é o lugar que você pôde cambiar sua história, não?
1: Assim é, pastor. Eu havia escutado tantas coisas que eu não queria vir. Busquei muitíssimas partes.
0: Quem falava de tantas coisas para você? A família, amistades?
1: Amistades, lugares onde eu assistia. Sempre falavam, topávamos a vezes o tema do diezmo e eram coisas negativas.
0: Oh, meu Deus. Que coisa. E é incrível. Você falava nesse testemunho que não mirava o dinheiro para o alcool, para os vícios.
1: Assim é como a vezes estamos tão cegados.
0: E quando se habla de diezmo, que é algo voluntário e é algo que o próprio Deus ensina, uno já, não, isso eu não dou.
1: Houve uma vez uma amiga que me disse que preferia que eu lhe diera o diezmo para tomar que eu venisse a regalar a casa de Deus.
0: Oh, meu Deus, santa ignorância.
1: Exatamente.
0: Bueno, o mais importante é que você vindo decidiu aceitar, crer, como aprendemos no livro de Joel, capítulo 1, capítulo 2, capítulo 3. Muito importante que são três capítulos. E esta é a base porque vamos ao Monte Sion. Por você, por sua família, por você que está no hospital, na prisão. Você que quer um câmbio de vida. Édia entendeu sobre o livro de Joel. Primeiro, o arrependimento. Você entendeu que sua vida não estava bem. Estava em malos caminhos, malos passos, malas amistades. Havia hecho muitas coisas que você falou duas vezes, tanto aqui comigo, no testemunho. Um coração sucio, um coração muito malo.
1: Estava herida, me sentia sucia, me sentia com sentimentos. Sobretudo, já havia tentado quitarme a vida.
0: De verdade?
1: Sim, eu tomei veneno.
0: Deus meu, Deus meu. Você creia que não valia mais a pena viver?
1: Não. A mim não me importou nada nesse instante. Eu só queria quitarme o dolor que sentia.
0: Vê? Mas na igreja, você aprendeu a entregar a vida no altar. Porque Joel habla arrependimento, derramamento e livramento. Você se derramou no altar.
1: Assim é, Senhor.
0: E por isso lhe demos aí as imagens: seu coração, sua mente, suas palavras, suas mãos vazias. Você se derramou. Por favor, pode pôr aqui no altar. E uma vez que você se derramou no altar, sua história, então, cambiou.
1: Cambiou tudo, tudo. Cambiou meus pensamentos, cambiaram minhas palavras, cambiaram meus passos a onde eu me dirigia. Cambiou tudo. Minha vida deu um giro completamente.
0: Você já concorre à igreja há quanto tempo?
1: Já tenho 16 anos.
0: 16. Já casada há quanto tempo?
1: 13.
0: 13 anos.
1: 13 anos.
0: Muito bem. Você conheceu seu pareja, seu marido, na igreja?
1: Não, eu o conheci em el mundo. Ah, eu o conheci em el mundo. Mas ele já assistia. Eu não sabia, mas depois me enteré.
0: Que bem. Oi, 13 anos de casado. Quantos filhos?
1: Tenho 3 filhos.
0: 3 filhos.
1: 3 filhos, sim.
0: Que bem. Você falou de sua vida estável, uma vida bendecida.
1: Sim, graças a Deus.
0: Em todas as áreas.
1: Estoy realizada en todas las áreas. Tengo una empresa con mi esposo. Lo que nos dedicamos a todo lo que tiene que ver con un sistema electrónico, este CCTV. Gracias a Dios, económicamente estoy bien. Sentimentalmente estoy bien. Mi salud está estable. Todo está perfecto.
0: Ve cuando una persona se entrega por completo en las manos de Dios, todo cambia la historia. Ella, que quería morir, que ya no quería vivir, tomó veneno.
1: Sí, señor.
0: Imagina. E agora você vê a transformação de vida. Deus também quer fazer o mesmo. Vamos a uma pausa, já regresso.
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0: 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La lluvia temprana, la lluvia tardía. Incluso estamos nesta semana de la lluvia temprana, que é aproveitar as oportunidades. Buenas noites.
3: Buenas noites, Pastor Maurício, e a todos esta oportunidade que está sendo apresentada a usted através desta jornada e que foi apresentada também à Senhora Clara depois de buscar muitos caminhos, refugiar-se de várias maneiras para adianar seu vazio, pero quando lhe foi apresentado, já aproveitou a oportunidade e hoje estuvo aqui contando seu caso verídico.
0: O caminho é uno solo, o altar. Por isso quisera meditar com ustedes no livro de 2 Crônicas, capítulo 7, versículo 13 e 14. Se cierro os cielos para que não haja lluvia, ou se mando la langosta a devorar la terra, e se envio la pestilência entre mi pueblo, e se humilha mi pueblo sobre el cual es invocado mi nombre, e oram, buscam mi rostro, e se vuelven de sus malos caminos, entonces yo oiré desde los cielos, perdonaré su pecado, e sanarei sua terra. Aí está a palavra de Deus, a promessa de Deus. E com a lluvia temprana, esta palavra já vai dar fruto. Pode estar seguro, se você decide aceitar esta palavra, crer e reconhecer que necessita do perdão de Deus e da ajuda de Deus, só Deus te pode cambiar a história, como o testemunho da senhora Clara e de outros que hemos posto e vamos colocar mais testemunhos esta semana, testemunhos que de impacto. Então se vê aí a palavra de Deus, essa promessa de Deus, essa palavra é para você e é de vá se cumprir. E o altar é diferente de um cenário. E no altar não há personagens, nem em cenificação. É um lugar de entrega, restauração. Mira solo o altar. Por favor, temos alguma imagem do altar? No lugar de escrever aí o que estou lendo, ponga a imagem do altar. Se tiver mais cerca do altar. Isso, mientras estou falando. É um lugar de entrega, esse lugar aí, ó, el altar. É um lugar de entrega, de restauração, de transformação de vida. Deus está pedindo nosso coração trair a vida ao altar. Deus não quer só sanar, Ele quer restaurar, restituir e salvar.
3: O altar é esse lugar para que você venha derramar toda a sua vida. Não é um lugar para que você venha tentar. Porque tentar, você já tentou de várias maneiras. Ser feliz, reconstruir sua família, ter paz, ter êxito em sua vida, você já tentado a sua maneira, com a força de seu braço, pero quando você se acerca ao altar, és hablando, eu não tenho mais salida, não tenho mais solução, e você se derrama em nesse altar, então se vem a restituição.
0: 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Então vocês vê que aqui está la dirección. Es justo lo que vamos a hacer ahora. Por favor, todos los pastores aqui, arriba del altar. Nós outros vamos nos poner de rodilla en el altar. Eu tenho aqui, por favor, pastor Júnior, as fotos da família de usted, de todos que estão vivendo la hoguera santa, a foto de todos que vão se entregar no altar neste mês de julho. Sua foto está aqui, não? Todavia, então se amanhã você vai trair, porque você está vivendo sua fé, você quer que Deus se revele a você, você quer que Deus te ajude, você quer que Deus cambie, você quer que Deus venha também restaurar sua vida como Ele ha prometido, e assim será. Amanhã, então, se você trai a foto para estarmos em oração, ou viernes em uma igreja universal del reino de Deus. O pastor Astro vai agora orar conosco. Por favor, você tem aí sua tela de Jute com a honra de la petição? Ah, não tem? Amanhã se lo damos. Você vem buscar sua honra de la petição para o Monte Sion, e junto está a tela de Jute para uno se humilhar delante de Deus. Uno poner-se à disposição de Deus ali, reconhecer que precisa, que necessita. Prepare aí o vaso com água, dê raiz cerca, chame aí os amigos, a família, reúne a todos, porque ha chegado o momento de la oração. Vamos nos poner de rodilla. Oremos.
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9 de la noche con 42 minutos. Aí terminamos mais uma transmissão de la jornada rumbo a la lluvia tardia. E agora me gostaria de chamar a atenção a todas as pessoas que dizem: "Eu intentei de todo para ver minha família bem, mas não puedo. Não logro ver minha família bem. Sempre há peleas, discórdia, separação, pleitos, desavenências. Sempre algo tem que passar para arruinar o dia de minha família. E nós peleamos por coisas pequenas." Você que está aí do outro lado, e você diz: "Jurandir, eu e minha pareja sempre discutimos, peleamos, nos enojamos. Há um coraje de ambas partes por coisas muito pequenas, coisas insignificantes e que depois nós outros nem entendemos por que hemos peleado, por que hemos entrado em discussão. Você que é uma mamá, um papá que já não sabe mais o que fazer com seu filho. Ele se ha vuelto um filho agressivo, nervioso, rebelde, que sale, que toma, que usa drogas. Você, papá, mamá, que já internou seu filho, inclusive em uma clínica de reabilitação, pagando mensualmente um dinheiro que você nem podia. Você não podia pagar aquele valor, mas você se sacrificou e pagou para tentar sacar seu filho das adicções e tampouco você ha podido. Enfim. Eu quero provar que com Deus todo isso pode ser transformado. Ele foi a colocar agora o testemunho da senhora Sara Ramírez. Acompanhe os detalhes. Ela te vai provar que é possível a transformação chegar e alcançar a você e a toda a sua família. Acompanhe.

Senhor nosso Deus e Padre, agora nos reunimos em oração em favor de cada pessoa que sofre, que está desahuciada por la medicina, que está com insônia, atormentada por problemas físicos e espirituais. Pessoas, ó Deus, que vêm enfrentando problemas familiares, que já não aguentam mais, que dizem, minha vida ha sido um verdadeiro fracasso. Assim, ela considera sua vida e todo o que ha intentado para solucionar seus problemas, não ha logrado. Esta pessoa, ó Deus, que a força do braço de ela não ha sido capaz de ajudá-la, pero que o Senhor agora pode estender tus manos para tocar, toque neste corpo, toque nesta pessoa que está agora internada em uma clínica, um hospital, em UCI, ela que está, ó Deus, em uma cárcere, que está presa, privada dela libertar, toca, Deus, para que seja esta pessoa transformada por tu Espírito, para que esta pessoa seja livre, curada. Esta pessoa que mira esta programação, ó Deus, está em um centro de reabilitação e de alguma maneira lhe há chegado esta programação, que o Senhor toque agora em nesta pessoa que está em casa, sola, desamparada, desesperada, pelo que chegue através desta programação e desta oração tu poder, para que salga, Senhor, deste corpo, o peso, a carga, todo aquele que lhe impedia de dormir, que venha dormir em paz, tranquila, que seja tocada por tu poder e tenha forças para acercar-se, ó Deus, a tu casa, provar, ó Deus, uma vez mais.

este poder, e não só provar deste poder, pero transformar sua vida por meio dela fé. É o que nós outros pedimos e lo determinamos, em nome do Senhor Jesus. Amém. E graças a Deus. Muito bem, nosso templo de los milagros se encontra com as portas abertas para receber a usted. Você pode acercar-se já mesmo el dia de manhã, se você necessita de ajuda. Avenida de las Américas, 305 Kennedy Norte, ao norte de la ciudad de Guayaquil. Você, manhã, tem a oportunidade de acercar-se, ou este domingo, em la gran concentração de fé, família e Espírito Santo, que sucede às 9:30 de la manhã. Haga sua parte, porque, haciendo sua parte, Deus também hará la parte dele.

Quanto custa para ser feliz? Essa é uma pergunta que quero que você pense agora. Quanto custa para ser feliz? Muitos pensam assim, me falta uma casa para ser feliz. Eu vou gastar muito em meu matrimônio para ter uma festa linda. Eu te digo algo. Não custa nada para ser feliz. Basta uno buscar a Deus. Porque casas, casamentos, festa, todos já tiveram e acabaram se separando, se deshaciendo o matrimônio. Pero quando uno busca a Deus na direção, aquele matrimônio que estava fracassado, aquela vida que estava destruída, Deus a transforma, Deus cambia. E é isto, amigo, amiga, que Deus quer fazer em sua vida, Ele quer fazer em seus caminhos. Mas para isto, você tem que dar o primeiro passo. Estar com nós outros este jueves, em La Terapia del Amor e de la Família. Vamos a uma canção e já regressamos.

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1: 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Já se casaram uma, duas, três, quatro vezes. Intentaram ser feliz como se estuvieran intentando la suerte. E não é assim. Para que uno seja feliz de verdade, uno tem que creer, confiar, acima de todo, em Deus, porque Ele é o autor e consumador de la fé e del amor. Buscando a Ele, Ele trae de verdade. Ele pode trair o amor que você necessita. Este jueves, nós outros estaremos lhe ensinando. 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

Estaremos em este dia jueves determinando a bendição para você e para toda a sua família. Você pode aceitar o desafio e estar conosco hoje mesmo. E tenha a certeza que esta situação já poderá cambiar. 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